0: Não faça a salada, não, por favor.
1: Faça aí,
0: pão, por favor. Só mais um pedacinho. Ah, mas tá demais, né?

0: vou lhe dizer uma coisa. Não espere misericórdia, não. Virgulino fez uma exigência. E se sua gente não cumprir, ele vai fazer o que prometeu.
1: Marta.

mistério, não. Às vezes é até um agrado do céu. Um ano, dois. Aqui, seu gringo, a gente não espera pra viver outra semana, não. Mais uma lua e a gente já fica satisfeito.